0: 9 horas.
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através das redes sociais, no Facebook, no Instagram, Viviane Artist, também no YouTube. Pronto, podem ver lá os meus vídeos, ir acompanhando os meus concertos e mandar-me também algumas mensagens. Eu tento sempre responder e vou divulgando assim as coisas que eu vou fazendo.

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trabalho com um público que consome músicas que marcaram a geração deles. E muito em português. E dou graças a Deus por isso, não é? Porque no fundo somos nós, os intérpretes, os responsáveis pela conservação do repertório e deste património musical que os antigos nos foram deixando.

0: estão a ouvir o material, que é um tema que eu escrevi muito a pensar nos meus filhotes, que são 50% portimonenses, que a mãe deles é de Portimão, ou seja, foram anos e anos aí na Pedra Mourinha, aí no restaurante dos meus ex-sogros, que era o Paladar, e por isso é uma das terras da minha vida, Portimão. Sobretudo no verão, fico horas a escolher, fico naquela barraquinha dos lados e aquela número lá em baixo.
1: Com os geladinhos tirados da máquina?
0: Exatamente.
1: Ah, também é possível isso. Maravilha, maravilha.
0: São as coisas boas da vida.

0: 10 horas.
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É a versão do Edmundo Inácio para um tema que a Tonisha tornou um êxito, Menina do Alto da Serra. Muito bom dia, estamos de regresso, manhã de terça-feira, 2 de junho, uma manhã que se prevê quente, 31 graus será a máxima prevista para hoje e o vento vai soprar moderado de norte. Vamos então até à uma da tarde ficar por cá com as nossas habituais rubricas. Daqui a pouco iremos conhecer as capas dos jornais e os principais temas que estão a marcar a atualidade de hoje. Vai juntar-se também a nós o António Morteira, aliás, o Morteira é só à sexta. Queria dizer, o Agostinho Bizarro com o seu almanaque e o Daniel Vieira com os dias da história. Tudo isto na primeira hora. A segunda parte, sabe que geralmente abre com as habituais previsões para os 12 signos do zodíaco, porque é terça-feira. Vamos ter aqui aqueles acontecimentos da história que ninguém lhe quis contar, isto abreviando o enorme título que tem. É uma rubrica do Carlos Ferreira. Basicamente é aquele momento de humor negro que temos no programa. Vale a pena ouvir. Ali por volta das 11h30. A terceira e última parte é um misto. Voltaremos novamente à informação e acabaremos a rir com a boa disposição dos parodiantes de Lisboa. Voltamos à música para escutarmos agora a Viviane com o tema Maricutinha e logo a seguir o grupo de baile com Patchouli. E eu já regresso com as capas dos jornais.

Ucrânia. Pelo menos 13 mortos e mais de 100 feridos em ataques russos. É um artigo que está em atualização. Efeitos da greve geral começam a sentir-se esta terça-feira nos transportes. A greve geral está marcada para o dia de amanhã. O governo tem estratégia de pura e simples mesquinhez, acusa o coordenador do Bloco de Esquerda. És completamente maluco, Trump exalta-se com Netanyahu durante chamada telefónica. E lembrou que se não fosse ele, já estaria na prisão. Comissão do PTRR quer ouvir governo e entidades antes do verão e acompanhar a eficácia da execução. 7 mortos e mais de 800 moçambicanos vítimas de xenofobia na África do Sul. Demolições na Amadora. Moradores de Santa Filomena não foram avisados. 10 famílias de Gaia em risco de ficarem sem casa. Conselho Superior de Magistratura pede informações sobre queixa contra juiz Carlos Alexandre. Aeroporto de Ponta Delgada, milhares de passageiros aguardam voo. IATA afasta risco de falta de combustível para aviação na Europa no verão. Autoridade Marítima, 2 mortos nas praias no primeiro mês da época balnear. Ainda 108 salvamentos e 67 ações de primeiros socorros nas praias portuguesas. É o balanço que a Autoridade Marítima Nacional fez do primeiro mês da época balnear de 2026, hoje divulgado. Dispositivos de combate a incêndios entra em nova fase com mais de 13 mil operacionais. Proteção Civil alerta que ordenamento e abandono do interior dificultam a extinção dos incêndios. Drone na Roménia, mais de 50 países denunciam na ONU comportamento inaceitável da Rússia. Agora, as capas dos jornais. Começamos com o Diário de Notícias. Médicos e enfermeiros esperam que só serviços mínimos funcionem. Lei laboral, a UGT não mobiliza nem desmotiva ninguém a aderir à greve nacional. População, o INE atualiza as estatísticas dia 22, após polémica sobre número de imigrantes em Portugal. Outra capa, o Jornal Público fala hoje que a espera por consultas do viajante ultrapassa mais de 2 meses. No maior centro do Porto já só é possível ter consulta no final de setembro. A reforma do SNS esqueceu os centros de vacinação internacional. Rábida, herdade da Comenda em tribunal para provar que é dona de 5 praias. Alimentação, a roda que nos diz o que é saudável, continua atual. O Jornal de Notícias traz à capa um país a duas velocidades, inclinado para o litoral. No Porto, o Tribunal contraria fisco e isenta todos os prédios do Centro Histórico de pagar IMI. Ensino Superior, Universidade Técnica do Porto acelera inovação. Agora o Correio da Manhã, mensagens provam pirataria na TAP, burla nas peças custou 6 milhões e meio à companhia. Gonçalo Trinchante sacou 859 mil euros com golpe. As conversas com a mulher denunciam o crime, 3 portugueses apanhados na rede dos componentes. O jornal Negócios revela que os fundos com proteção para mudanças fiscais nas rendas, a diploma que criou incentivos, tem uma garantia para grandes investidores que apostem na construção para arrendamento. Se a lei for alterada, terão direito a ser indemnizados. Portugal arrisca furar regras europeias se falhar no PRR. Maria Luís fecha périplo para unir poupanças com a UE dividida. Diretor da IATA critica ANA por não reinvestir lucro nos aeroportos. Carros elétricos batem recordes e vendas vão continuar a acelerar. Agora o Jornal Económico. Banco de Fomento financia cooperativas de habitação. Mário Ferreira compra superiates por 1 mil milhões. A greve geral afeta saúde, educação e transportes. Impasse no Médio Oriente volta a pôr
sobre a mesa a escalada no preço do petróleo. E agora a imprensa desportiva, começamos com o jornal O Jogo, banho de confiança, 9 internacionais juntaram-se em ação publicitária e lançaram um mundial com ambições bem elevadas. Outra capa, o Record de trás, Yermay, um jogador que seguiu os Leões e abre a porta de Alvalade, diz que quer jogar a Champions. E fechamos com o jornal A Bola, ganhar um jogo de cada vez e oxalá ganhe muitos. É uma frase de Ruben Dias, que revela assim o seu sonho para o Mundial de 2026. É tudo, ficamos por aqui. Regressamos à música para escutar o Litu com o tema Sulfuraste e logo a seguir a Soraya Ramos, parece-me que é uma música nova, intitula-se Suficiente.

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0: 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Uma compilação de Paulo Jorge de Sousa Pinto, com edição de Daniel Vieira. 2 de junho, 1941. Dia do Farud, em Bagdad. Farud significa expropriação violenta, em árabe, e designa os tumultos, ataques e pilhagens a casas e lojas judaicas de Bagdad, capital do Iraque, nos dias 1 e 2 de junho daquele ano de 1941. Os ataques coincidiram com o feriado judaico do Shavuot e causaram cerca de 200 mortos e 1 milhão de feridos. O Farud ocorreu num breve período de vazio de poder. O regime pró-alemão tinha caído após uma intervenção britânica naquela região e o primeiro-ministro Rashid Ali fugira para o Irão. Porém, os ingleses não entraram imediatamente em Bagdad, deixando a cidade à mercê de saques e pilhagens. A ordem foi finalmente restabelecida quando as tropas britânicas impuseram o recolher obrigatório no final desse dia. Os eventos do Farud continuam a ser motivo de controvérsia e especulação. Existia um sentimento antijudaico latente entre a população árabe, estimulado pela propaganda nazi difundida pelo anterior regime. Por outro lado, o Iraque era um protetorado britânico desde o final da Primeira Guerra Mundial e a população acalentava, naturalmente, um sentimento a favor da independência. Corriam boatos de que os judeus tinham ajudado a derrubar o regime de Rashid Ali, o que pode ter aumentado a animosidade anti-judaica. Há quem defenda que os ataques foram planeados com o apoio dos líderes religiosos islâmicos e quem, pelo contrário, ateste que muitos muçulmanos esconderam e protegeram os vizinhos judeus. O novo governo pró-britânico concluiu que os eventos do Farud foram instigados por agentes do anterior regime pró-nazi. Só em 1948, após a fundação de Israel e a guerra declarada entre o mundo árabe e o novo Estado, é que os tumultos foram relembrados e tomados como um prelúdio da perseguição generalizada aos judeus. Desde então, a comunidade judaica do Iraque reduziu-se gradualmente e hoje é praticamente inexistente. Existe um monumento dedicado às vítimas dos tumultos numa praça de Tel Aviv, em Israel, e em 2015 as Nações Unidas reconheceram oficialmente o Dia Internacional do Farud. 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

Olá, boa terça-feira. Dia de sair mais cedo do trabalho. É a 2 de junho. Se é daqueles a quem todos os dias os colegas têm de chamar para sair do trabalho, este é o dia para lhes dares descanso. Ainda que por vezes seja necessário sair do trabalho mais tarde, não pode tornar-se uma rotina. Engana-se quem pensa que está a render mais, pois a produtividade acaba por diminuir, dando lugar ao cansaço e prejudicando a nossa saúde. Tony Hadley é um cantor e compositor britânico que hoje completa mais um aniversário. Faz 66 anos, passou os anos 80 a cantar no Spandau Ballet, naquela que foi uma das bandas de maior sucesso do New Romantic. A sua voz é considerada uma das melhores da década, contribuindo para fazer as canções como True, Only When You Leave, ou Many Lies, entre muitas outras, clássicos obrigatórios em qualquer coletânea dos anos 80. Quando os Spandau Ballet encerraram atividades, em 1989, Hadley iniciou carreira a solo, mas nunca conseguiu atingir o sucesso de outrora.

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1: 10h43, a União Europeia aprovou a suspensão por um ano dos direitos aduaneiros sobre fertilizantes azotados e matérias-primas como a ureia e a amoníaca, uma medida que deverá gerar poupanças estimadas em 60 milhões de euros para agricultores e indústria. A iniciativa pretende diversificar o abastecimento europeu e reduzir a dependência de fornecedores externos, excluindo, contudo, produtos provenientes da Rússia e da Bielorrússia. Também em Bruxelas, o Conselho da União Europeia avançou com a simplificação de várias regras ligadas aos pesticidas, produção pecuária e materiais plásticos destinados ao contacto com alimentos. Entre as novidades está a criação de um enquadramento para a utilização de drones na aplicação de pesticidas, procurando reduzir burocracia sem comprometer os padrões de segurança alimentar e ambiental. Em Portugal, o setor dos frutos secos continua a afirmar-se como uma das fileiras agrícolas mais dinâmicas. No 5º Congresso da Portugal Nuts, realizado em Évora, foi revelado que as exportações nacionais atingiram um novo recorde de 156 milhões de euros em 2025, com destaque para a amêndoa, que registou vendas superiores a 115 milhões de euros. O setor apresentou ainda a sua estratégia 2026-2028, focada na inovação, sustentabilidade, internacionalização e investigação. A renovação geracional esteve igualmente em destaque com o anúncio do B Rural Summit, iniciativa promovida pela Consulai, que decorrerá em Lisboa no próximo dia 23 de junho. O encontro pretende aproximar os jovens da agricultura e da floresta, promovendo o empreendedorismo, a inovação e a valorização do mundo rural num setor que representa mais de 5% do PIB nacional e emprega cerca de 456 mil pessoas. O apoio à inovação ganhou novo impulso com a abertura das candidaturas à 13ª edição do Prémio Empreendedorismo e Inovação do Crédito Agrícola. A iniciativa disponibiliza 35 mil euros em prémios para projetos nas áreas da investigação aplicada, desenvolvimento local e adaptação às alterações climáticas, reforçando o incentivo e soluções sustentáveis para o futuro do setor. Os vinhos do Alentejo apresentaram resultados expressivos para a economia nacional. Segundo um estudo divulgado pela Comissão Vitivinícola Regional Alentejana, a fileira gera mais de 1,45 mil milhões de euros, contribui com cerca de 673 milhões de euros para o PIB e sustenta mais de 21 mil postos de trabalho. A região lançou ainda a plataforma digital Data Mais, destinada à monitorização e rastreabilidade da produção, integrada no novo Plano Estratégico 2026-2031, que prevê aumentar em mais de 40% o volume de negócios até ao final da década. Se quiser obter informação mais detalhada sobre estes outros temas, basta aceder a agriterra.pt. Daqui a pouco vamos servir café. O Expresso Curto de hoje é da autoria do jornalista Vítor Matos. Intitula-se Juízes vão a exame oral.

Luís Represas, que anda em busca de palavras. Palavras escreveu o jornalista Vítor Matos. O Expresso Curto de hoje intitula-se Juízes vão a exame oral. Hoje é dia para se começar a desembrulhar o impasse, ou para que o impasse se embrulhe ainda mais. Os quatro juízes candidatos aos assentos livres no Tribunal Constitucional vão ser ouvidos esta manhã no Parlamento, a partir das 11h30, pelos deputados na Comissão de Direitos, Liberdades e Garantias. A votação para a quase impossível lista conjunta de PSD Chega PS está marcada para o dia 12 de junho, depois de adiada 6 vezes. Mas as audições realizadas daqui a poucas horas serão fundamentais para os deputados e o país saberem o que defendem e pensam os ilustres juristas aspirantes a vestir a toga no Conselho de Guardiões da Constituição da República. O candidato cujo desempenho gera maior curiosidade é Luís Filipe Brites Lameiras, inspetor judicial do Conselho Superior da Magistratura, proposto pelo Chega. O homem escolhido por André Ventura saberá que manifestar ideias muito próximas do partido da direita radical, que quer mudar o sistema para fundar uma nova república, dificulta a sua eleição, pelo menos pelos deputados do PS, porque a votação é secreta em urna e exige 2/3 dos parlamentares presentes. O PSD indicou 2 nomes, o antigo secretário de Estado da Modernização Administrativa de Pedro Passos Coelho, Joaquim Cardoso da Costa, diretor do Centro Jurídico do Estado, e que está sob a tutela do ministro António Leitão Amaro, no chapéu da presidência do Conselho de Ministros, e uma professora catedrática de Direito da Universidade Católica, Maria Paula Ribeiro de Faria. O PS apresenta apenas uma candidata, Maria Gabriela da Cunha Rodrigues, juíza desembargadora e chefe do gabinete do Presidente do Supremo Tribunal de Justiça. A complexidade deste processo tripartido a partir de forças aparentemente inconciliáveis diz-nos que tudo só estará decidido quando tudo estiver decidido. Porque se houver objeção a um nome, caem todos. Há candidatos que chumbam após as audições parlamentares. Em 2024, o PS recusou viabilizar a eleição de Maria João Vaz Tomé, depois de esta ter admitido perante os deputados que a lei do aborto continha um conflito entre o direito da vida uterina e o direito da mulher a dispor do seu corpo. Em 2020, o PSD também já tinha inviabilizado a indicação do socialista Vitalino Canas, que chegou a ser porta-voz do PS de José Sócrates, apesar de se ter andado a preparar 40 para ser juiz do Tribunal Constitucional, como disse então aos deputados. Se esta lista vier a ser aprovada, a direita passa a ter mais juízes no Palácio Raton, 4 para o PS e 6 para o PSD e Chega, sem contar com os 3 magistrados, que são 2 cooptados pelos eleitos na Assembleia da República, todos com mandatos de 9 anos não renováveis. Pode, aliás, não ser um tema sexy para grande parte do público, mas será certamente uma decisão que marcará o futuro. Apesar da insistência de José Pedro Aguiar Branco, presidente da Assembleia da República, e do entendimento na lista para o Constitucional, os 3 maiores partidos falharam a entrega dos nomes para o Conselho de Fiscalização do Sistema de Informações da República Portuguesa, assim como de outros órgãos externos. O PSD e o PS receiam que o Chega e André Ventura possam aceder a dados dos serviços secretos, como escreve a Liliana Coelho. Quanto aos outros órgãos externos, falta indicar nomes para o Conselho Nacional de Saúde e o Conselho Consultivo da Lusa, cabendo ainda ao Chega escolher um representante para a Comissão Nacional de Eleições, depois de o membro indicado pelo partido, Fernando José da Silva, ter renunciado ao cargo. É o Expresso Curto de hoje, da autoria do jornalista
Vítor Matos. Faltam 5 minutos para as 11, para o final desta nossa primeira hora de emissão. A boa notícia é que temos mais 2 horas pela frente e a próxima, depois da hora certa, vai começar por nos trazer as previsões para os 12 signos do zodíaco. Deixo-vos com o Syndicate, o tema Glória. Até já.

0: 11 horas.
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O Amor Nunca Acaba, a voz da Diana Castro, tambor há pouco, que mais há se não for o amor? E o José Cid foi até à Ilha da Madeira. Agora é hora de conhecermos as previsões para os 12 signos do zodíaco e começamos já com o primeiro da lista, o signo Carneiro. A sua energia estará em alta e poderá resolver assuntos que estavam pendentes há algum tempo. Evite agir por impulso em conversas mais delicadas. Touro, dia favorável para organizar tarefas e definir prioridades. Pequenas conquistas poderão trazer uma sensação de estabilidade e confiança. Gêmeos, a comunicação será o seu ponto forte. Aproveite para esclarecer mal-entendidos e apresentar novas ideias. Uma notícia poderá surpreendê-lo. Caranguejo, as emoções estarão mais presentes. Procure equilibrar sensibilidade e racionalidade antes de tomar decisões importantes. Leão, o dia favorece iniciativas criativas e momentos de destaque profissional. A sua capacidade de liderança poderá ser reconhecida. Virgem, a atenção ao detalhe será uma vantagem. Evite preocupar-se excessivamente com o que não consegue controlar e concentre-se no essencial. Balança, o ambiente favorece acordos e entendimento. Um gesto de diplomacia poderá resolver uma situação que parecia complicada. Escorpião, a intuição estará particularmente apurada. Confie nos seus instintos, mas confirme os factos antes de agir. Sagitário, a vontade de explorar novas possibilidades estará em evidência. O dia pode trazer oportunidades ligadas à aprendizagem ou novos contactos. Capricórnio, persistência e disciplina continuam a ser os seus maiores aliados. O esforço investido recentemente começa a mostrar resultados. Aquário, boas ideias poderão surgir de forma inesperada. Mantenha a mente aberta a novas perspectivas e colaborações. E finalmente, o último da lista, o signo Peixes. A criatividade e a sensibilidade estarão reforçadas. Um momento de reflexão poderá ajudá-lo a encontrar respostas que procurava. Pensamento comum a todos, cada novo dia oferece uma oportunidade para recomeçar, aprender algo novo e dar mais um passo em direção aos nossos objetivos. O importante não é a velocidade da caminhada, mas a direção que escolhemos seguir. Tenha uma excelente terça-feira. O verão chegou. De facto, não chegou no calendário, mas quanto a temperaturas, já chegou definitivamente. O Algarve é um sítio quente. Vamos ouvir André Rio ao lado da Mónica Ferraz.

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Coração em Desvario, a voz do Rogério Charras. Vamos então às novidades que nos chegam do mundo da música. A cantora britânica Charlie XCX anunciou o seu sétimo álbum de estúdio. Intitula-se Music, Fashion, Film, com lançamento marcado para 24 de julho. O sucessor de Brett contará com 11 temas e apresenta uma capa invulgar, reunindo três figuras de diferentes áreas criativas: Martin Scorsese, John Cale e Marc Jacobs. Os singles Rock Music e SS26 já antecipam um novo trabalho. A cantora Dua Lipa casou-se discretamente com o ator Callum Turner numa cerimónia privada realizada em Londres. Após o casamento, o casal segue para a Sicília, onde deverá realizar uma celebração com familiares, amigos e várias personalidades do mundo da música e do entretenimento. O Rock in Rio Lisboa revelou a programação completa do palco Music Valley. Entre as novidades está a transmissão em direto do jogo Portugal-Colômbia do Mundial de Futebol na noite de 28 de junho. O festival contará ainda com uma programação especial coordenada pelos Chutes e Pontapés, que dividirão protagonismo com nomes históricos da música portuguesa como o GNR, Jafo Mega e o UHF. Outra notícia em destaque do mundo da música é o regresso a Portugal de Ronnie Wood, o músico conhecido pelo seu percurso nos Rolling Stones. Atuará a solo no Coliseu dos Recreios, a 14 de setembro. O concerto assinala uma carreira de mais de 6 décadas e surge na sequência da edição da coletânea Fearless, da Anthology 1965-2025. É tudo. O mundo da música vai estar em destaque novamente amanhã. Vamos partir para a música, escutar a Mariana com I Love Rock and Roll. É a versão da Mariana com 2 I's. E logo a seguir sai a rubrica Acontecimentos da História que ninguém lhe quis contar, do Carlos Ferreira.

Senhoras e senhores, preparem-se para a rúbrica mais inútil deste lado do dial. Enquanto toda a gente fala de grandes guerras, revoluções e tratados importantes, nós escolhemos o lixo esquecido da história. Acomoda-te, afina o sentido do humor e vem connosco passear pela parte mais ridícula do passado da humanidade. Aqui não vais aprender nada que te ajude no emprego, na escola ou no IRS. Se isto é cultura geral, não. Mas é terapia. Começa agora Acontecimentos da História sem qualquer tipo de relevância para as nossas vidas e que ninguém te quer contar. O plano dos morcegos-bomba. Durante a Segunda Guerra Mundial, houve ideias militares muito criativas e outras simplesmente perturbadoras. Uma delas, usar morcegos como pequenas bombas voadoras. O conceito era prender dispositivos incendiários leves a morcegos, soltar milhares deles sobre cidades inimigas e deixá-los abrigar-se nos telhados e estruturas de madeira. Quando os dispositivos explodissem, incêndios em massa começariam em todo o lado. Testes chegaram a ser feitos. Houve protótipos, estudos, simulações. Os próprios testes acabaram por causar incêndios, mas em instalações amigas. No final, o projeto foi considerado impraticável, cruel e difícil de controlar, e felizmente abandonado. Moral: às vezes a guerra entra em modo brainstorming tão extremo que até a realidade diz, a menos que seja o Batman, não obrigado. A ilha vendida duas vezes. Em certas zonas do mundo, fronteiras mudaram tanto que algumas ilhas passaram de mão em mão como se fossem fichas de casino. Há casos em que acordos diplomáticos cediam território que, noutra papelada, já tinha sido prometido a outro país. Tradução: uma ilha, dois donos, três mapas diferentes. Moradores sem saber que bandeira deviam içar. Impostos reclamados em duplicado, burocracia em triplicado. Disputas arrastaram-se anos, até se clarificar, ou nem por isso, quem manda em quê. E no meio disto tudo, a ilha continuou lá, com as mesmas pedras, as mesmas árvores e o mesmo mar à volta. Moral: para um pedaço de terra, a confusão humana é só ruído de fundo. São sempre os papéis que entram em guerra, nunca as rochas. As linhas de metro fantasma. Nem todas as linhas de metro que vês nos mapas chegaram a existir de verdade. Em várias cidades do mundo, há túneis, estações e plataformas construídas que nunca foram abertas ao público. Mudanças políticas, cortes de orçamento, erros de planeamento e, de repente, tens estações inteiras abandonadas, com azulejos, escadas e placas prontas, mas cheias de pó. Algumas são usadas como cenário de filmes, outras para exercícios de emergência, outras simplesmente esquecidas. Guias turísticos adoram estas histórias. Aqui está a estação que ninguém usou, mas todos pagaram. É a infraestrutura fantasma, prova física de que o depois logo se vê pode custar caro. Moral: o futuro nem sempre chega ao fim da linha. Às vezes é só mais um túnel escuro numa cidade que finge que aquilo não existe.

Richard Marx con Goodbye Hollywood, Joanna Jett and the Black Hearts con I Hate Myself for Loving You, e o Benson Boone também passou por cá com Beautiful Things. 11:46, vamos às curtas do dia, e hoje são realmente muito curtas, e começamos pelo Festival ao Largo, que regressa este verão com uma novidade. A edição deste ano terá lugar no Centro Cultural de Belém. Durante o mês de julho, o público poderá assistir gratuitamente aos espetáculos de música, ópera e dança apresentados pelos corpos artísticos do Organismo de Produção Artística, OPAR, numa iniciativa que procura aproximar a cultura de todos os públicos. Na literatura infanto-juvenil foi lançado em Almada por ocasião do Dia Mundial da Criança o livro Uma Estrela nos Palcos e na Vida, da autoria de Luísa Ducla Soares. A obra presta homenagem a Maria Barroso, apresentando assim aos mais novos a vida e o legado de uma personalidade que marcou a cultura, a cidadania e a história contemporânea de Portugal. O músico Pedro Abrunhosa anunciou uma nova digressão europeia, acompanhado pela banda Comité Caviar. O artista realizará 4 concertos em várias cidades da Europa entre dezembro deste ano e março de 2027, reforçando a presença da música portuguesa além fronteiras e o contacto com as comunidades lusófonas no estrangeiro. E é tudo? Eu avisei, são realmente muito curtas. Amanhã mais, seguimos em frente com Tim McGraw, Real Good Man, é a faixa que ele propõe.

Vou estar de regresso depois do meio-dia com mais informação e a boa disposição dos novos parodiantes de Lisboa. Quando consigo ir desse lado, deixo-vos com a música ainda dos Moshiba, God Bless and Goodbye, e os Muse para o final com Feeling Good. Continuação de uma excelente semana. Sorria, fim de semana, aliás, a semana vai ser mais curta, temos um feriado na quinta-feira.

0: Meio-dia.
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1: Adoro essas experiências de fazer coisas diferentes com pessoas diferentes e foi realmente maravilhoso cantar aquelas canções que eu adoro também. José Mário Branco, Zeca Afonso, tudo isso são canções que fazem parte da minha chegada a Portugal nos anos 80 e foi através dessas canções que eu descobri também o que era Portugal.

Vamos aqui com jogo rápido. Vacinação internacional, consultas do viajante com espera de mais de 2 meses, a reforma do SNS esqueceu os centros de vacinação internacional, o maior do Porto está a definhar. DGS recomenda consulta a quem viajar para zonas afetadas pelo surto de ébola, mas falta resposta. Recusar trabalho social bloqueia acesso à prestação social única durante 2 anos. O valor de referência da prestação social única vai corresponder a uma percentagem do indexante dos apoios sociais, 537 euros, e não ao rendimento social de inserção, como tinha sido anunciado. A DSE precisa de dar um salto, é o subsistema ideal para fazer prevenção na saúde. A Maria Manuela Faria, que esteve à frente da ADSE nos últimos 6 anos, avisa que o sistema tem de apostar na prevenção e fazer um acompanhamento mais próximo dos beneficiários. A ação de José Sócrates contra a lentidão da justiça portuguesa esteve ano e meio parada. Tribunais administrativos e fiscais invocam um contexto de forte pressão processual, com um crescimento exponencial das entradas e pela prioridade dada a processos urgentes como os contra a AIMA. 9 mortos e dezenas de feridos após ataques russos a várias cidades da Ucrânia. Em Kiev, milhares de habitantes invadiram o sistema de metro em busca de abrigo durante a madrugada. Vários edifícios residenciais foram atingidos. A Roda dos Alimentos é o guia que nos ajuda a escolher os alimentos que devem fazer parte da nossa alimentação diária, com especialistas a concordarem que a versão portuguesa continua atual. A operação no Tejo retira 2,3 toneladas de siluros e revela a enorme dimensão da invasão. Originário da Europa de Leste, o siluro é considerado uma das espécies invasoras mais preocupantes dos ecossistemas fluviais portugueses. Estamos preparados para futuras epidemias? É a pergunta que fica no ar e a resposta parece-me que é óbvia: não. Mas devíamos estar preparados. A cooperação entre países é crucial para a saúde global. O mundo está preparado para combater a possibilidade de uma nova epidemia. Um relatório da Organização Mundial de Saúde diz que o mundo está menos seguro. Uma arqueóloga estudou dados das escavações de 57 túmulos e no Alentejo, e o que encontrou leva a defender, como outros colegas, que na sociedade da Idade do Bronze a mulher teria mais prestígio do que se julgava. Estas mulheres que viveram no Alentejo há 3.500 anos foram sepultadas com armas, portanto seriam umas guerreiras. Na Idade do Bronze seriam respeitadas, seriam mulheres de armas. Dá que pensar, certo? Ficamos por aqui quanto à informação. Foi um gosto enorme ter estado consigo. Fica a promessa de regressar amanhã novamente pelas 10. Fique bem, fique em segurança. Vamos ouvir os Parodiantes de Lisboa, mas antes, já sabe, vamos dar um saltinho até à música. Esta é retirada lá do fundo do baú e é a versão dos The Lucky Duckies para o tema Delilah, de Tom Jones. Até amanhã.

0: Então, com a nova lei laboral, precisamos que seja mais flexível.
1: Flexível já eu sou, seu doutor. Dobro a coluna às 9, vergo a carteira ao fim do mês, olha, ainda faço uma ginástica para pagar a renda.
0: Mas, homem, agora é preciso adaptar-se aos novos tempos.
1: Adaptar-me? Eu já trabalho presencialmente, remotamente e espiritualmente.
0: Espiritualmente?
1: Sim, senhor. Olha, o salário desaparece. E eu acredito que ele existiu.
0: Ai, homem, olha que li aí a greve geral.
1: Ora, ainda bem. Sempre é um dia que paro por direitos em vez de parar por falta... de autocarro.
2: Bom dia, tirou senha?
3: Bom dia, tirei. A aplicação deu-me o número 742.
2: Muito bem, ora estamos no 12.
3: Mas isto é digital?
2: Pois é, antigamente esperava em pé, agora espera com um password.
3: Então e quando é que eu sou atendido?
2: Depende, ora, o sistema está lento.
3: O sistema?
2: Sim. E nós também, para não o deixar sozinho.
3: Ah, eu só queria era tratar de um papel.
2: Então veio ao sítio certo. Aqui o papel é tão importante que até quando acaba, imprimimos um aviso a dizer que não há.
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15: Está aberta a audiência.

0: Rico vinho.
1: Mas onde é que o senhor julga que está? Calce imediatamente.
0: Já se risda, é sempre assim. Então a senhora faz uma pergunta e depois manda-me calar. Assim calado, não posso responder à questão.
1: Afinal, o senhor sabe onde está ou não sabe?
0: Claro que não. Eu não vim parar aqui por mim próprio, propriamente. Trouxeram-me e nem sequer me perguntaram se eu queria vir.
1: Silêncio! Silêncio ou eu mando evacuar.
0: Calma aí, eu agora não tenho vontade.
1: Silêncio! Isto aqui é um tribunal.
0: Mas aqui vi que me esclareceram. E a senhora quem é que é?
1: Sou a juíza e o senhor tem que mostrar respeito, ouviu?
0: Senhora, eu mostro-lhe tudo o que a senhora quiser. E respeito. Sempre lhe digo que a senhora é mesmo de respeito. Peito, pode crer.
1: Fico o senhor sabendo que o senhor está aqui acusado de peculato e latrocínio.
0: Como é que é?
1: Peculato e latrocínio.
0: Ah, muito prazer. Por acaso não conhecia esses dois? Não conhecia.
1: E o que é que tem a dizer em relação à acusação?
0: Mas qual é a acusação?
1: De peculato e latrocínio. Considera-se culpado ou inocente?
0: Inocente, totalmente inocente, minha senhora. Eu nem sei o que é que isso é.
1: Nega então os fatos.
0: Não nego, nem abnego, nem...

0: Nego, porque não me lembro de factos nenhuns.
1: Mas pois, imagina o estado.
0: Os dados, mas qual estado?
1: O seu!
0: Mas não faz acaso, porque amanhã já estou de novo em estado novo.
1: Muito bem, muito bem. E quanto ao peculato e ao latrocínio?
0: Óbvio, senhora. Eu já lhe disse que nem sequer sei o que isso é.
1: Oh, sendo assim, olhe lá. O que é que o senhor faria se eu o mandasse sair em liberdade até à próxima sessão do julgamento?
0: Aproveitava a oportunidade para fazer um assalto.
1: Um assalto? Mas o senhor está acusado de peculato e latrocínio e quer vir fazer um assalto?
0: Pois quero, minha senhora. Quero assaltar uma livraria para... para roubar um dicionário.
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4: Os avanços da medicina são impressionantes. Ainda havemos de ver transplantar cérebros humanos em burros e camelos.

0: Oh, senhor doutor, mas isso é mesmo possível?
1: Hoje não há impossíveis para a medicina, minha senhora. O problema do seu marido está apenas no mau funcionamento de um órgão. Substituindo esse órgão por um outro órgão saudável, pode acontecer um verdadeiro milagre. Pode crer.
2: Com outro órgão pode acontecer um milagre, senhor doutor. E que órgão seria esse? É um órgão de igreja, é?
1: Não, não, que disparate. Olhe lá. O senhor ainda não ouviu falar na substituição de órgãos humanos por órgãos de porco, por exemplo. Isso atualmente já é possível. Pode crer.
0: Oh, Libório, faz lá isso, homem. Se o senhor doutor acha que é a única solução, não deves hesitar, homem. Deixa lá fazer a operação para te trocar o órgão por um de porco em condições.
2: Se isso te faz feliz, está decidido. Mas olha que depois, se eu começar para aí a portar-me como um porco, não te admires, está bem?
0: Ora, ora, a diferença certamente até nem vai ser assim tão grande como isso. Pode avançar, seu doutor.
1: Muito bem, não se vão arrepender. Além disso, o nome do Sr. Libório vai ficar em todos os livros de medicina. O senhor vai ficar como um dos grandes marcos da história das ciências médicas.
2: Olha, sinceramente, espero é não ficar marcado para o resto da vida.
0: Passaram-se meses, mais de 9, depois do Libório ser operado, e assim rapidamente, como que acontece nos últimos episódios das telenovelas, eu engravidei e chegou o dia em que dei à luz e o senhor doutor foi dar a notícia ao Libório.
2: Então, senhor doutor, tudo bem? Já sou pai?
1: Pois é, mas prepare-se, porque afinal, como notámos nas ecografias, a criança não é bem tal e qual como esperávamos.
2: Ai, não é saudável, tem algum defeito?
1: É absolutamente saudável e não tem qualquer defeito. Só que, olhe, senhor Libório, a sua mulher deu à luz uma leitoa.
2: O quê? Uma leitoa? Está a ver no que dá a transplantação de órgãos de porco para humanos? Eu que esperava um rapaz.
1: Bem, a sua mulher, além da leitoa, também deu à luz uma salsicha. Mas a salsicha vinha à parte.

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2: O Pirilampa Variado é o mais recente livro de Isabel Ricardo para os mais pequenitos.
3: Uma história divertida do Pirilampo Lamparino, um pirilampo sem luz que passava os dias muito triste.
2: Mas, certo dia, tudo mudou. Na companhia do Lampião, o nosso amigo recuperou a alegria e ganhou luz.
3: Um livro pedagógico sobre a importância de ter amigos e de nunca desistir.
2: O Pirilampa Variado é uma história terrorenta sobre a diferença e a capacidade de relação com aqueles que são diferentes.
3: Editado pela Minotauro e já disponível nas livrarias e grandes superfícies. Olá, bom dia. Isto é o Balcão Único?
4: É, sim, senhor.
3: Ótimo. Então trato aqui de tudo?
4: Não, trata de saber a que balcão tenho que ir.
3: Mas se é único?
4: É único porque só há um funcionário para lhe dizer que falta um papel.
3: E qual é o papel?
4: Ora, o papel que prova que o senhor já entregou o papel que nós perdemos.
5: Querido, que cara é essa?
6: Olha, filha, fui multado na estrada por excesso de velocidade.
5: Ah, pois é, então tens a mania de ser acelera.
6: Desacelera? Eu tenho é o pé pesado.
5: E então o que é que eles te fizeram?
6: Olha como tenho o pé pesado. Pisaram-me os calos e para festejar a época, pregaram-me uma castanha.
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0: Uma hora. 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
1: O início da preparação para a época alta do turismo fez cair o desemprego no Algarve em 23,3% na primavera, face ao mês anterior, segundo dados divulgados pela Randstad Research. De acordo com a análise, baseada em dados do Instituto Nacional de Estatística, do Instituto do Emprego e Formação Profissional e da Segurança Social, a região registou menos 3.971 desempregados inscritos do que em março. A Randstad destaca que o Algarve continua a apresentar um mercado de trabalho fortemente marcado pela sazonalidade do turismo, com fortes subidas do desemprego durante o inverno e descidas acentuadas na aproximação do verão. A nível nacional, o emprego aumentou em abril para mais de 5.344.000 pessoas, representando um crescimento mensal de 23 mil trabalhadores e um aumento homólogo de 120.500 empregos. A taxa de desemprego recuou para 5,7%, com o número de desempregados a diminuir em cerca de 3.300 pessoas face ao mês anterior. Segundo a análise, a redução do desemprego foi mais expressiva entre os jovens até aos 24 anos e entre as mulheres. Os dados revelam ainda um aumento da procura de trabalhadores por parte das empresas, com mais de 16 mil ofertas de emprego por preencher no final de abril. Quanto aos salários, a remuneração média declarada à Segurança Social atingiu, em março, os 1.592 euros, mais 4,2% do que no mesmo mês do ano passado. A Autoridade Marítima Nacional registou entre 1 e 31 de maio um total de 108 salvamentos e 67 ações de primeiros socorros nas praias portuguesas no primeiro balanço mensal da época balnear de 2026. No mesmo período foram registadas 2 vítimas mortais. Segundo os dados divulgados, ambas as mortes ocorreram em praias marítimas fora do período de vigilância balnear, não estando os dispositivos de assistência ainda ativos à data dos incidentes. Uma das vítimas resultou de afogamento e a outra de doença súbita. Os casos ocorreram a 26 e 28 de maio, respectivamente, na Praia do Molho Leste e na Praia do Dragão Vermelho. Em ambos os locais, o dispositivo de vigilância balnear ainda não se encontrava operacional. A Autoridade Marítima Nacional sublinha que existem ainda várias praias sem qualquer sistema de vigilância ou apoio a banhistas e reforça o apelo à adoção de comportamentos de segurança, incluindo a preferência por praias vigiadas, vigilância constante de crianças e respeito pela sinalização e indicações das autoridades. O Conselho Regional da CCDR Algarve reuniu em Faro para analisar a execução dos principais instrumentos de desenvolvimento da região, nomeadamente o Plano de Recuperação e Resiliência e o Plano Regional Algarve 2030, e para eleger os representantes das autarquias ao Conselho Económico e Social. Em cima da mesa estiveram ainda matérias relacionadas com o ordenamento do território, incluindo a revisão do Proto-Algarve e a elaboração do relatório do Estado do Ordenamento do Território, bem como o ponto de situação dos planos diretores municipais dos municípios algarvios. Na reunião foi sublinhada a necessidade de reforçar a execução dos fundos europeus, garantindo o cumprimento das metas e prazos definidos num contexto de exigência acrescida na aplicação dos programas comunitários. O Conselho Regional procedeu ainda à eleição dos representantes das autarquias do Algarve no Conselho Económico e Social. Foram eleitos Hugo Pereira, presidente da Câmara Municipal de Lagos, como representante efetivo, e Filomena Sintra, presidente da Câmara Municipal de Castro Marim, como suplente. A Associação Comercial de Albufeira, a ACALB, alertou para o impacto significativo dos novos limites de ruído definidos por despacho municipal e pediu a abertura de um processo de diálogo com a autarquia. Em conferência de imprensa, a associação afirmou que a medida, datada de 22 de maio, terá efeitos sobre centenas de empresas do concelho por ter sido aplicada, segundo diz, sem consulta prévia ao setor nem período de transição. A ACALB questiona ainda a viabilidade prática dos limites fixados, 76 decibéis durante o dia e 74 à noite, considerando que os valores poderão ser ultrapassados pelo próprio ruído ambiente nas zonas de maior afluência. A Associação sublinha ainda a importância do setor turístico na economia local, referindo que a Albufeira registrou milhões de dormidas em 2025 e é um dos principais destinos turísticos do país. A ACALB diz manter-se disponível para encontrar soluções equilibradas que conciliem a qualidade de vida dos residentes com a atividade económica e a sustentabilidade do setor empresarial no concelho. A Polícia Municipal de Lagos iniciou funções com uma nova equipa de comando, liderada pelo comissário Fábio Coelho, que assume o cargo de comandante, e pelo chefe principal, Hélio Jesus, como adjunto de comando. Ambos os responsáveis são provenientes da PSP e iniciam agora funções após uma cerimónia de tomada de posse realizada no auditório dos Passos do Conselho do século XXI, perante representantes do Executivo Municipal, Forças de Segurança e diversas entidades locais. Na sessão, o presidente da Câmara Municipal de Lagos, Hugo Pereira, destacou a importância da estabilização do comando da Polícia Municipal, sublinhando o trabalho desenvolvido até agora e a necessidade de reforço de meios humanos e materiais. A Polícia Municipal de Lagos foi criada em 2019 e entrou em funcionamento em 2021, contando atualmente com 10 agentes e uma estrutura técnica e administrativa de apoio. O Turismo do Algarve participa no LE Miami, um dos encontros internacionais dedicados ao turismo de luxo que decorre entre 1 e 4 de junho nos Estados Unidos da América. A presença da região algarvia neste evento visa reforçar a promoção do destino nos mercados dos Estados Unidos e do Canadá, com foco no segmento de turismo de luxo e em experiências de elevado valor acrescentado. O programa inclui reuniões personalizadas com operadores turísticos e especialistas internacionais, permitindo a apresentação da oferta do Algarve enquanto destino de referência no produto Sol e Mar. O mês de junho assinala em Portimão o regresso das tradições dos Santos Populares, com um programa que inclui desfiles de marchas e arraiais em várias zonas do concelho, promovidos em articulação com o movimento associativo local. A 25ª edição das Marchas Populares contará com 6 desfiles distribuídos pelas 3 freguesias do concelho, sempre às 21h30, iniciando-se a 4 de junho no Portimão Arena e prolongando-se até 28 de junho, com passagem por locais como Amos-Lhoeira Grande, Praia da Rocha, Alvor e o centro da cidade. Entre os pontos altos do programa estão os desfiles na zona ribeirinha de Alvor e na Praia da Rocha, bem como as apresentações na Praça 1º de Maio e no Pavilhão Desportivo Montes de Alvor. Paralelamente, a Praça da República volta a acolher os tradicionais arraiais, agendados para os dias 6, 13, 20 e 26 de junho, sempre a partir das 19 horas, com música, convívio e animação popular. A Associação Ambientalista Quercus foi distinguida como a organização sem fins lucrativos na área da sustentabilidade e preservação da natureza, em que os portugueses mais confiam, no âmbito do estudo Marcas de Confiança Ambiente 2026, promovido pela revista Seleções do Reader's Digest. A distinção surge na 17ª edição do estudo, que passou a integrar uma categoria dedicada a organizações ambientais sem fins lucrativos e foi atribuída com base na confiança dos leitores da publicação. Em comunicado, a Quercus considera que o reconhecimento valida mais de 4 décadas de trabalho na defesa do ambiente, da conservação da natureza e da biodiversidade, sublinhando a importância da confiança pública para a continuidade da sua missão. No mesmo conjunto de estudos, o Banco Alimentar contra a Fome do Algarve foi distinguido com o selo Marca de Confiança 2026, atribuído pela mesma publicação que avalia anualmente os níveis de confiança dos portugueses em marcas e instituições. A distinção reconhece entidades com forte credibilidade junto dos consumidores e destaca o trabalho desenvolvido no apoio a famílias em situação de vulnerabilidade e no combate ao desperdício alimentar.
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0: 3 horas.
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não somos propriamente uns especialistas, infelizmente. Nós temos no Facebook e no Instagram e temos tentado dinamizar essa presença com a divulgação, por exemplo, desta entrevista. Mas claro, há muito para poder tirar partido destas situações, porque estão connosco e nós temos de as aproveitar, porque hoje a indústria musical mudou muito e as redes sociais são uma parte fundamental deste negócio, da promoção à volta dele e tudo que gira à volta deste meio.

0: outra influência, para além da mãe, é o tio Guto. Fala-me deste tio.
1: Como é que você sabe?
0: Estou sempre muito bem informada, eu não revelo as minhas fontes.
1: É a primeira vez que me falam no meu tio Guto. Fantástico. Não, o meu tio Guto é mesmo a grande referência, porque foi ele que me ensinou a tocar viola e que me ofereceu o famoso livro do Eurico Cebolo, onde eu aprendi a tocar e a minha vontade de tocar era tanta que eu precisava de ir para as carreiras para tocar viola para a praia. Eu não sabia coisa minha e comprei uma primeira viola que eu gostava muito, que era muito bonita, mas era uma viola de corda de aço, que tinha uma tensão muito grande nos dedos, que eu fazia-me feridas, eu não conseguia tocar mais, mas como eu não podia deixar de tocar, punha os dedos no congelador para não sentir a dor

No palco, entre notas de música, ele sentia-se em casa, transmitindo a sua paixão pela arte para todos os presentes.

E é tudo por hoje. Regressamos na quinta-feira, à mesma hora, 14, 16 horas, aqui na Portimão FM. E queremos contar consigo novamente.

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É maravilhoso quando nós entramos em palco e vemos as pessoas sentadas à espera do momento em que nós começamos. Para mim é a sensação mais gratificante de todo o concerto. Portanto, venham. Gosto de sorrir e de cantar para as pessoas. E gosto de conhecer pessoas novas. E gosto de pessoas.

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1: No episódio de hoje, vou falar-vos do livro The Index of Prohibited Books, de Robin Vos, editora Reaction Books. O Index Librorum Prohibitorum esteve em vigor durante 400 anos, até que foi abolido em 1966 pelo Papa Paulo VI, e consistiu inicialmente em listas de livros e autores que a Igreja pretendia manter afastados dos intelectuais mais curiosos. O seu propósito era controlar as ideias religiosas no interior das comunidades católicas da Europa e enfrentar o avanço do protestantismo. Os objetivos e os métodos foram variando ao longo dos séculos, mas era essencialmente uma ferramenta ao serviço da censura. O Index nasceu da emergência da imprensa e pairou durante séculos sobre os criadores. O impacto foi enorme nas obras e na forma como os criadores tiveram que se moldar a essa realidade. Alguns pagaram com a vida, outros foram perseguidos, bem como as suas obras. Deste modo, dessa lista, chegaram a constar figuras iminentes da ciência, da filosofia e das letras ao longo dos séculos, como Galileu, Copérnico, Giordano Bruno, Montesquieu, Voltaire, Balzac e Victor Hugo. Isto só para enumerar alguns. Como refere o autor, todas as formas de censura resultam de decisões de quem detém o poder e que selecionam, valorizam o conhecimento que julgam importantes em cada época. Por outro lado, há sempre uma tentativa para separar a ciência do embuste, da obra intelectualmente importante do que não tem interesse, ou entre a arte e do que não dispõe de qualidade artística. O livro envolve-se em toda esta problemática. Deste modo, é uma contribuição importante para percebermos a motivação e temáticas que estiveram subjacentes à intolerância e perseguição aos intelectuais e artistas ao longo dos séculos, o que inevitavelmente nos faz viajar até à complexidade dos dias de hoje. Boas leituras!
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Recordo de mim a gostar de música, para já porque tinha um irmão, infelizmente já faleceu, que era realmente apaixonado por música e todo o dinheiro que ele ganhava era para gastar em vinil. E todos os dias quase ele trazia um álbum novo para casa.

0: 5 horas. Boa tarde.
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3: Boa tarde.
4: Boa tarde.
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Olá, boa terça-feira. Dia de sair mais cedo do trabalho. É a 2 de junho. Se é daqueles a quem todos os dias os colegas têm de chamar para sair do trabalho, este é o dia para lhes dar descanso. Ainda que por vezes seja necessário sair do trabalho mais tarde, não pode tornar-se uma rotina. Engana-se quem pensa que está a render mais, pois a produtividade acaba por diminuir, dando lugar ao cansaço e prejudicando a nossa saúde. Tony Hadley é um cantor e compositor britânico que hoje completa mais um aniversário. Faz 66 anos, passou os anos 80 a cantar no Spandau Ballet, naquela que foi uma das bandas de maior sucesso do New Romantic. A sua voz é considerada uma das melhores da década, contribuindo para fazer as canções como True, Only When You Leave ou Many Lies, entre muitas outras, clássicos obrigatórios em qualquer coletânea dos anos 80. Quando os Spandau Ballet encerraram atividades, em 1989, Hadley iniciou carreira a solo, mas nunca conseguiu atingir o sucesso de outrora.

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0: 6 horas. Boa tarde.
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0: Olá, nesta terça-feira recordamos um grande sucesso, nomeadamente nas noites Super Kizomba, por se tratar de um tema absolutamente dançante. Ela é de Big Nelo com Nelson Freitas. O lançamento tem data de 2012. 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

0: Faz parte do EP Sozinho, o último EP lançado e muito recentemente por Jupi. Amor e agradecimento já à editora Vidisco pelo envio deste trabalho.
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0: Exemplo, ciúmes, minha mulher, ou ainda prisioneiros da paixão. É dele também o nosso Power Play nesta semana. Ricky Boy, Por Ti. Edição encerrada, continuação de uma super semana. E até amanhã. 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

0: 7 horas. 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
2: O início da preparação para a época alta do turismo fez cair o desemprego no Algarve em 23,3% na primavera, face ao mês anterior, segundo dados divulgados pela Randstad Research. De acordo com a análise, baseada em dados do Instituto Nacional de Estatística, do Instituto do Emprego e Formação Profissional e da Segurança Social, a região registou menos 3.971 desempregados inscritos do que em março. A Randstad destaca que o Algarve continua a apresentar um mercado de trabalho fortemente marcado pela sazonalidade do turismo, com fortes subidas do desemprego durante o inverno e descidas acentuadas na aproximação do verão. A nível nacional, o emprego aumentou em abril para mais de 5 milhões e 344 mil pessoas, representando um crescimento mensal de 23 mil trabalhadores e um aumento homólogo de 120 mil e 500 empregos. A taxa de desemprego recuou para 5,7%, com o número de desempregados a diminuir em cerca de 3.300 pessoas face ao mês anterior. Segundo a análise, a redução do desemprego foi mais expressiva entre os jovens até aos 24 anos e entre as mulheres. Os dados revelam ainda um aumento da procura de trabalhadores por parte das empresas, com mais de 16 mil ofertas de emprego por preencher no final de abril. Quanto aos salários, a remuneração média declarada à Segurança Social atingiu, em março, os 1.592 euros, mais 4,2% do que no mesmo mês do ano passado. A Autoridade Marítima Nacional registou entre 1 e 31 de maio um total de 108 salvamentos e 67 ações de primeiros socorros nas praias portuguesas no primeiro balanço mensal da época balnear de 2026. No mesmo período foram registadas 2 vítimas mortais. Segundo os dados divulgados, ambas as mortes ocorreram em praias marítimas fora do período de vigilância balnear, não estando os dispositivos de assistência ainda ativos à data dos incidentes. Uma das vítimas resultou de afogamento e a outra de doença súbita. Os casos ocorreram a 26 e 28 de maio, respectivamente, na Praia do Molho Leste e na Praia do Dragão Vermelho. Em ambos os locais, o dispositivo de vigilância balnear ainda não se encontrava operacional. A Autoridade Marítima Nacional sublinha que existem ainda várias praias sem qualquer sistema de vigilância ou apoio a banhistas e reforça o apelo à adoção de comportamentos de segurança, incluindo a preferência por praias vigiadas, vigilância constante de crianças e respeito pela sinalização e indicações das autoridades. O Conselho Regional da CCDR Algarve reuniu em Faro para analisar a execução dos principais instrumentos de desenvolvimento da região, nomeadamente o Plano de Recuperação e Resiliência e o Plano Regional Algarve 2030, e para eleger os representantes das autarquias ao Conselho Económico e Social. Em cima da mesa estiveram ainda matérias relacionadas com o ordenamento do território, incluindo a revisão do Prota Algarve e a elaboração do relatório do Estado do Ordenamento do Território, bem como o ponto de situação dos planos diretores municipais dos municípios algarvios. Na reunião foi sublinhada a necessidade de reforçar a execução dos fundos europeus, garantindo o cumprimento das metas e prazos definidos num contexto de exigência acrescida na aplicação dos programas comunitários. O Conselho Regional procedeu ainda à eleição dos representantes das autarquias do Algarve no Conselho Económico e Social. Foram eleitos Hugo Pereira, presidente da Câmara Municipal de Lagos, como representante efetivo, e Filomena Sintra, presidente da Câmara Municipal de Castro Marim, como suplente. A Associação Comercial de Albufeira, a ACALB, alertou para o impacto significativo dos novos limites de ruído definidos por despacho municipal e pediu a abertura de um processo de diálogo com a autarquia. Em conferência de imprensa, a associação afirmou que a medida, datada de 22 de maio, terá efeitos sobre centenas de empresas do concelho por ter sido aplicada, segundo diz, sem consulta prévia ao setor nem período de transição. A ACALB questiona ainda a viabilidade prática dos limites fixados, 76 decibéis durante o dia e 74 à noite, considerando que os valores poderão ser ultrapassados pelo próprio ruído ambiente nas zonas de maior afluência. A associação sublinha ainda a importância do setor turístico na economia local, referindo que a Albufeira registrou milhões de dormidas em 2025 e é um dos principais destinos turísticos do país. A ACALB diz manter-se disponível para encontrar soluções equilibradas que conciliem a qualidade de vida dos residentes com a atividade económica e a sustentabilidade do setor empresarial no concelho. A Polícia Municipal de Lagos iniciou funções com uma nova equipa de comando, liderada pelo comissário Fábio Coelho, que assume o cargo de comandante, e pelo chefe principal, Hélio Jesus, como adjunto de comando. Ambos os responsáveis são provenientes da PSP e iniciam agora funções após uma cerimónia de tomada de posse realizada no auditório dos Passos do Conselho do século XXI, perante representantes do Executivo Municipal, Forças de Segurança e diversas entidades locais. Na sessão, o presidente da Câmara Municipal de Lagos, Hugo Pereira, destacou a importância da estabilização do comando da Polícia Municipal, sublinhando o trabalho desenvolvido até agora e a necessidade de reforço de meios humanos e materiais. A Polícia Municipal de Lagos foi criada em 2019 e entrou em funcionamento em 2021, contando atualmente com 10 agentes e uma estrutura técnica e administrativa de apoio. O Turismo do Algarve participa no LE Miami, um dos encontros internacionais dedicados ao turismo de luxo que decorre entre 1 e 4 de junho nos Estados Unidos da América. A presença da região algarvia neste evento visa reforçar a promoção do destino nos mercados dos Estados Unidos e do Canadá, com foco no segmento de turismo de luxo e em experiências de elevado valor acrescentado. O programa inclui reuniões personalizadas com operadores turísticos e especialistas internacionais, permitindo a apresentação da oferta do Algarve enquanto destino de referência no produto Sol e Mar. O mês de junho assinala em Portimão o regresso das tradições dos Santos Populares, com um programa que inclui desfiles de marchas e arraiais em várias zonas do concelho, promovidos em articulação com o movimento associativo local. A 25ª edição das Marchas Populares contará com 6 desfiles distribuídos pelas 3 freguesias do concelho, sempre às 21h30, iniciando-se a 4 de junho no Portimão Arena e prolongando-se até 28 de junho, com passagem por locais como Amos-Lhoeira Grande, Praia da Rocha, Alvor e o centro da cidade. Entre os pontos altos do programa estão os desfiles na zona ribeirinha de Alvor e na Praia da Rocha, bem como as apresentações na Praça 1º de Maio e no Pavilhão Desportivo Montes de Alvor. Paralelamente, a Praça da República volta a acolher os tradicionais arraiais, agendados para os dias 6, 13, 20 e 26 de junho, sempre a partir das 19 horas, com música, convívio e animação popular. A Associação Ambientalista Quercus foi distinguida como a organização sem fins lucrativos na área da sustentabilidade e preservação da natureza, em que os portugueses mais confiam, no âmbito do estudo Marcas de Confiança Ambiente 2026, promovido pela revista Seleções do Reader's Digest. A distinção surge na 17ª edição do estudo, que passou a integrar uma categoria dedicada a organizações ambientais sem fins lucrativos e foi atribuída com base na confiança dos leitores da publicação. Em comunicado, a Quercus considera que o reconhecimento valida mais de 4 décadas de trabalho na defesa do ambiente, da conservação da natureza e da biodiversidade, sublinhando a importância da confiança pública para a continuidade da sua missão. No mesmo conjunto de estudos, o Banco Alimentar contra a Fome do Algarve foi distinguido com o selo Marca de Confiança 2026, atribuído pela mesma publicação que avalia anualmente os níveis de confiança dos portugueses em marcas e instituições. A distinção reconhece entidades com forte credibilidade junto dos consumidores e destaca o trabalho desenvolvido no apoio a famílias em situação de vulnerabilidade e no combate ao desperdício alimentar.
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4: Boa tarde.
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música apareceu na minha vida assim um pouco de rompante, mas quando apareceu de uma forma muito impactante. Portimão e o Algarve tiveram um peso muito grande nesta minha decisão. Eu em 1995-96, foi quando estava com uma idade à volta dos 19-20 anos, estava naquele momento a decidir basicamente o que queria fazer com a minha vida profissional. Então estava um pouco cansado de Lisboa e fui viver para o Algarve, onde havia um circuito de música ao vivo muito grande, principalmente naqueles 3, 4 meses mais próximos do verão. Então foi quando eu comecei a levar a música mais a sério.

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2: Oh, senhora Anacleto, então com a nova lei laboral precisamos que seja mais flexível.
3: Flexível já eu sou doutor. Dobro a coluna às 9, vergo a carteira ao fim do mês. Olha, ainda faço uma ginástica para pagar a renda.
2: Mas, homem, agora é preciso adaptar-se aos novos tempos.
3: Adaptar-me? Oh, eu já trabalho presencialmente, remotamente e espiritualmente.
2: Espiritualmente?
3: Sim, senhor. Olha, o salário desaparece. E eu acredito que ele existiu.
2: Ai, homem, olha que li aí a greve geral.
3: Ora, ainda bem. Sempre é um dia em que paro por direitos, em vez de parar por falta... de autocarro.
4: Bom dia, tirou senha?
5: Bom dia, tirei. A aplicação deu-me o número 742.
4: Muito bem, ora estamos no 12.
5: Mas isto é digital?
4: Pois é, antigamente esperava em pé, agora espera com password.
5: Então e quando é que eu sou atendido?
4: Depende, ora, o sistema está lento.
5: O sistema?
4: Sim. E nós também, para não o deixar sozinho.
5: Ah, eu só queria era tratar de um papel.
4: Então veio ao sítio certo. Aqui o papel é tão importante que até quando acaba, imprimimos um aviso a dizer que não há.
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17: Está aberta a audiência.

0: Covid-o.
1: Mas onde é que o senhor julga que está? Calça imediatamente.
0: Já sabias, dezembro assim. Então a senhora faz uma pergunta e depois manda-me calar. Assim calado, não posso responder à questão.
1: Afinal, o senhor sabe onde está ou não sabe?
0: Claro que não. Eu não vim parar aqui por mim próprio, propriamente. Trouxeram-me e nem sequer me perguntaram se eu queria vir.
1: Silêncio! Silêncio ou eu mando evacuar.
0: Calma aí, eu agora não tenho vontade.
1: Silêncio! Isto aqui é um tribunal.
0: Está aqui, vi que me esclareceram. E a senhora quem é que é?
1: Sou a juíza e o senhor tem que mostrar respeito, ouviu?
0: Senhora, eu mostro-lhe tudo o que a senhora quiser. E respeito do respeito. Sempre lhe digo que a senhora é mesmo de respeito. Peito, pode crer.
1: Fico o senhor sabendo que o senhor está aqui acusado de peculato e latrocínio.
0: Como é que é?
1: Peculato e latrocínio.
0: Ah, muito prazer. Por acaso não conhecia esses dois? Não conhecia.
1: E o que é que tem a dizer em relação à acusação?
0: Mas qual a acusação?
1: De peculato e latrocínio. Considera-se culpado ou inocente?
0: Inocente, totalmente inocente, minha senhora. Eu nem sei o que é que isso é.
1: Nega então os fatos.
0: Não nego, nem renego, nem desrenego, porque não me lembro de factos nenhuns.
1: Mas pois, imagina o estado.
0: O estado? Mas qual estado?
1: O seu, homem.
0: Ai, não faz acaso, porque amanhã já estou de novo em estado novo.
1: Muito bem. E quanto ao peculato e ao latrocínio?
0: Óbvio, senhora. Eu já lhe disse que nem sequer sei o que isso é.
1: Oh, sendo assim, olhe lá. O que é que o senhor faria se eu o mandasse sair em liberdade até à próxima sessão do julgamento?
0: Aproveitava a oportunidade para fazer um assalto.
1: Um assalto? Mas o senhor está acusado de peculato e latrocínio e quer vir fazer um assalto?
0: Pois quero, minha senhora. Quero assaltar uma livraria para... para roubar um dicionário.
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3: Os avanços da medicina são impressionantes. Ainda havemos de ver transplantar cérebros humanos em burros e camelos.

0: Oh, senhor doutor, mas isso é mesmo possível?
1: Hoje não há impossíveis para a medicina, minha senhora. O problema do seu marido está apenas no mau funcionamento de um órgão. Substituindo esse órgão por um outro órgão saudável, pode acontecer um verdadeiro milagre. Pode crer.
2: Com outro órgão pode acontecer um milagre, senhor doutor. E que órgão seria esse? É um órgão de igreja, é?
1: Não, não, que disparate. Olhe lá. O senhor ainda não ouviu falar na substituição de órgãos humanos por órgãos de porco, por exemplo. Isso atualmente já é possível. Pode crer.
0: Oh, Libório, faz lá isso, homem. Se o senhor doutor acha que é a única solução, não deves hesitar, homem. Deixa lá fazer a operação para te trocar o órgão por um de porco em condições.
2: Se isso te faz feliz, está decidido. Mas olha que depois, se eu começar para aí a portar-me como um porco, não te admires, está bem?
0: Ora, ora, a diferença certamente até nem vai ser assim tão grande como isso. Pode avançar, senhor doutor.
1: Muito bem. Não se vão arrepender. Além disso, o nome do Sr. Libório vai ficar em todos os livros de medicina. O senhor vai ficar como um dos grandes marcos da história das ciências médicas.
2: Olha, sinceramente, espero é não ficar marcado para o resto da vida.
0: Passaram-se meses, mais de 9, depois do Libório ser operado, e assim rapidamente, como que acontece nos últimos episódios das telenovelas, eu engravidei e chegou o dia em que dei à luz e o senhor doutor foi dar a notícia ao Libório.
2: Então, senhor doutor, tudo bem? Já sou pai?
1: Pois é, mas prepare-se, porque afinal, como notámos nas ecografias, a criança não é bem tal e qual como esperávamos.
2: Ai, não é saudável, tem algum defeito?
1: É absolutamente saudável e não tem qualquer defeito. Só que, olhe, senhor Libório, a sua mulher deu à luz uma leitoa.
2: O quê? Uma leitoa? Está a ver no que dá a transplantação de órgãos de porco para humanos? Eu que esperava um rapaz.
1: Bem, a sua mulher, além da leitoa, também deu à luz uma salsicha. Mas a salsicha vinha à parte.

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3: 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Olá, bom dia. Isto é o Balcão Único?
4: É, sim, senhor.
3: Ótimo. Então trato aqui de tudo?
4: Não, trata de saber a que balcão tenho que ir.
3: Mas se é único?
4: É único porque só há um funcionário para lhe dizer que falta um papel.
3: E qual é o papel?
4: Ora, o papel que prova que o senhor já entregou o papel que nós perdemos.

0: mãos.
1: Ai, querido, que cara é essa?
2: Olha, filha, fui multado na estrada por excesso de velocidade.
1: Ah, pois é, então tens a mania de ser acelera.
2: Acelera? Eu tenho é o pé pesado.
1: E então o que é que eles te fizeram?
2: Olha como tenho o pé pesado. Pisaram-me os calos e para festejar a época pregaram-me uma castanha.
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0: 8 horas.
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10: Agostinho Pizarro. Olá, viva, seja bem-vindo. Estamos a arrancar com mais um AB Play, o nosso habitual espaço de 2 horas com destaque para a música nova. E arrancamos com Vizinhos, vizinha do primeiro andar.

Ana Bacalhau e Mimi Cat juntaram-se para uma colaboração inédita, de onde nasceu o novo single, Tipicamente Casados. Dificilmente outras artistas casariam tão bem quanto esta dupla neste tema. Ambas partilham da experiência de estarem há muitos anos com os seus mais que tudo e, em Tipicamente Casados, falam disso com propriedade numa canção despretensiosa e bem-humorada que retrata vivências e sentimentos partilhados com os quais muitos vão certamente identificar-se.

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1: Elisa edita Incoerente, o seu segundo álbum de originais. O disco reúne 10 canções, entre elas os temas já conhecidos Asas, Como é Fraco o Coração, com Tiago Nogueira, É a Tua Vez e Conversar. Estou Bem é o novo single que acompanha o lançamento do álbum.

Biri Bam Bam é o novo single de Blaya, editado através da Universal. A faixa, escrita e interpretada em colaboração com a lenda do jazz Maria João e composta pela dupla com João Barradas, une dancehall e elementos de forró e explora uma história profundamente pessoal. O percurso dos pais de Blaya, que vindos do Brasil deixaram a família para trás e atravessaram o Oceano Atlântico a caminho de Portugal rumo à estabilidade que até então não tinham encontrado.

Cristina Clara está de volta aos lançamentos com Bonança, o primeiro single do seu próximo disco, cuja edição está prevista para outubro deste ano. Depois do primeiro álbum Lua Adversa, de 2021, a artista inaugura um novo ciclo criativo, no qual se destaca a forma como pensa a canção enquanto território de memória, circulação e reinvenção, interpretada em dueto com António Zambujo.

0: Que Mar é Este? É o single que marca o primeiro encontro, em canção, de Sérgio Onze e Gisela João. O tema inédito conta com a música de André Santos e Rita Dias e letra de Irina Chitas. Sérgio Onze confessa que sempre admirou muito a Gisela João e quando começou a ouvir esta música a ganhar forma, sentiu imediatamente que a voz dela já habitava naquele lugar.
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Lola Young apresenta From Down Here, um novo single produzido por James Black após um ano de forte crescimento internacional. Com uma abordagem pop alternativa e um registro intimista, o tema destaca-se pela sua atmosfera melancólica e envolvente, refletindo a identidade emocional característica da artista.

Calma é o mais recente single de Bolei, um retorno ao som urbano que marcou o início do seu trajeto e que o aproxima das suas origens. A canção fala-nos de uma forma como experiências de vida nos podem trazer a capacidade de mantermos a calma em momentos de tensão. O tema reflete também o momento que vive atualmente. No meio da rápida ascensão da sua carreira, o artista procura manter o foco e continua a construir um caminho próprio rumo ao seu primeiro álbum de originais.

Mariana Aleixo apresenta Genesis, o álbum de estreia da artista, composto por 11 temas originais, escritos, compostos e produzidos pela própria artista. O disco chega como um projeto conceptual, centrado na transformação emocional, na identidade e na emancipação feminina. Em Genesis, essa identidade ganha forma através de uma fusão entre o pop contemporâneo e referências à música portuguesa e ibérica, cruzando elementos de fado, flamenco, ritmos africanos, latinos e música popular portuguesa.

0: Já vamos continuar de destaque para a música nova. Para já vamos fazer uma pausa, um intervalo. Antes disso ainda vamos ficar à escuta de mais música, como é o caso da próxima, de Mia Benita com Murta. Dá-me a mão.
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0: 9 horas.
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Olá, estamos de regresso. Segunda etapa do AB Play desta semana. Temos pela frente mais música nova para destacar e ainda vamos espreitar a tabela dos 10 mais tocados em Portugal. O regresso é feito com Ouvi Dizer, Matilde Jacob.

Ella Talbert abre um novo capítulo na sua carreira com Hasta el fin del mundo, um single que marca uma era mais autêntica, mais real e menos perfeita. Inspirada pelos tempos incertos que vivemos atualmente, ela encontrou na música um refúgio e transformou este tema numa carta aberta dedicada às pessoas que mais ama. Com uma mensagem emotiva e próxima, a artista convida o público a reconectar-se com aquela pessoa com quem iria até ao fim do mundo.

fica é o novo single de Carlos Félix. A canção pop, com uma estética eletrónica, foi escrita pelo artista em colaboração com Ritonoff e apresenta uma reflexão sobre relações intensas e ambíguas. Com este novo single, o cantor e compositor não pretende contar uma história no sentido tradicional da palavra, mas antes traduzir um estado. Fica, acrescenta Carlos Félix. Após a estreia discográfica com Um Amor Assim e Quero Ir, o novo tema reforça a identidade artística pop do cantor, compositor e ator. 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
1: Já voltamos à música nova. Antes disso, ainda vamos dar uma espreitadela pelas 10 músicas mais tocadas em Portugal. Para já, ficamos ainda com Maria Leitão. Mais um dia.

0: Olá, cá estamos nós para atualizar a tabela dos 10 mais tocados em Portugal. Na tabela que se apresenta pela frente, não há grandes novidades. Ainda assim, vai ser já a seguir atualizada. Top mais. Posição 10, queda de 2 lugares para 1, 2, 3, Zarco. Manteve a posição número 9, Sienna Spiral, Maybe.
1: Número 9.

0: O oitavo posto da nossa contagem para Sombra, Back to Friends, caiu 2 lugares. A subir, 3 posições. Algo de mim, Pablo Alborán, está em 7º.
1: Número 7.

Top Mic. Aqui em dois lugares temos Yaritza com Sua Essência. O Enamorado está em sexto. Posição 5 para uma queda de 3, Amigos Coloridos, Bandidos do Cante. E a posição 4 é para uma subida de 3 posições. O Dangerously, de Olivia Dean, está na quarta posição.

0: Manteve o terceiro posto, Kiss Me, de Maru. A posição 2 é para uma subida de 3 lugares, Alex Warren com Ordinary. Continua a liderar Gun, Gun, Gun, David Guetta, Teddy Swims, Tones and High.
1: Número 1.

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1: A tabela está apresentada e atualizada. Voltamos na próxima semana a espreitar as músicas novas mais tocadas em Portugal. Até lá.

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Atriz e cantautora Inês Marques apresenta agora o primeiro single, Saber é que Sabe. O original surge como cartão de visita para a nova faceta artística e o EP de estreia, com lançamento previsto para o segundo semestre deste ano. Escrita e composta pela própria, produzida por Joana Rodrigues, com arranjos de guitarra de Beatriz Madruga e direção vocal de Carolina Viana, Saber é que Sabe é uma balada folk-pop sobre escolher ficar ou compreender a dor de ir embora por amor para preservar algo maior do que nós.

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1: Para celebrar o mês, desde o lançamento do terceiro disco-livro e em plena época de floração, a Mão Verde apresenta o tema Jacarandás. Numa canção contagiante, fala-se sobre a importância da organização e participação popular na defesa do que é fértil, colorido e vivo em cidades cada vez mais cinzentas, higienizadas e geridas de forma tecnocrática.

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2: Duplex para a música de Filipa Biscaia. No final desta hora de emissão, ficamos com Ilusão e Cravos para a Festa. Voltamos para a semana com mais música nova. Tudo bom?

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1: 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Hoje a nossa viagem leva-nos até ao City Pop, um género que surgiu no Japão entre o final da década de 70 e durante os anos 80. A economia japonesa estava a crescer e é no mundo urbano dos jovens que iam para as empresas com os seus primeiros Walkman, fez crescer este estilo funk, disco, inspirado na realidade americana. Considerado um dos pais do City Pop, Tatsuo Yamashita, a canção mais conhecida é Christmas Eve, lançada em 1980 e manteve-se nas tabelas durante 35 anos consecutivos.

canção Plastic Love foi gravada em 1984 no álbum Variety de Maria Takeuchi. A autoria e arranjo por Tsatsu Yamashita, que falámos há pouco, não foi um enorme sucesso, mas em 2021 foi relançado este estilo e chegou às redes como o TikTok e o YouTube, e esta canção chegou às 22 milhões de visualizações. Criou no mundo ocidental uma nostalgia por este estilo que nunca foi vivida, e Plastic Love foi um dos seus representantes.

Miki Matsubara gravou com apenas 19 anos esta canção chamada Stay With Me em 1979. Tornou-se também uma das principais deste rejuvenescimento do City Pop, com 320 milhões de visualizações no Spotify. Miki, a certo ponto, ficou arrependida pela sua carreira, tendo pedido ao público que esquecesse as suas canções, pois achava que não tinha criado qualquer importância. Na altura, ficou mais ligada à família. Faleceu em 2004 e não teve a oportunidade de ver o impacto da sua música que teve no público e também na cultura japonesa.

Vamos ficar com um dos maiores sucessos de Henry, lançado em 1983, chega ao sucesso com Cat's Eye, usada numa série de anime. Embora musicalmente pareça uma canção bastante animada, fala de um amor que nunca chegou a acontecer e uma tristeza que não passa. Chama-se I Can't Stop the Loneliness. Boa semana.

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Ainda para UK, Londres e Califórnia, nos Estados Unidos da América. O meu nome é Helder Reis, é o início de mais uma hora na sua estação de rádio. De fundo toca já a banda de Austin, no Texas. Falamos de Stephanie Bailey, Christian Bland, Alex Mas, Jack Garcia e Ramiro Verduren. É o chamado rock psicadélico, da neopsicadelia e do antigo rock de garagem, desde 2004. Eles tiraram o nome da canção de Black Angels Death Song dos Velvet Underground para construir a imagem da sua banda. Lançaram 6 álbuns de estúdio e um álbum de compilação. Anjos Negros, na abertura desta edição dos Reis de hoje.

Dose dupla nesta edição para os texanos Black Angels com a Entrance Song e ainda Bad Vibrations em tempos diferentes, mas que resolvemos juntar nesta edição dos Reis de hoje. Do Texas saltamos para São Francisco, de uma banda formada em 1998, originalmente chamada The Elements. Após descobrirem que outra banda tinha o mesmo nome, os membros mudaram o nome para Black Rebel Motorcycle Club, em homenagem ao clube de motards de Marlon Brando, no filme Wild One, de 1953. O grupo, formado originalmente por Peter Hayes, Robert Levon, Bean e Nick Jago. Jago saiu da banda em 2008 e foi substituído por Leah Shapiro. Rock alternativo, revival, rock de garagem, rock indie, blues rock, rock psicadélico. Para o Kings of Rock de hoje, vamos ouvir Red Eyes and Tears.

eventualmente conseguiram aguentar estas três de rajada é muito bom sinal, estão de parabéns. Primeiro Daniel Ash, No Big Deal, dos Love and Rockets, seguido de Cool Thing, de Sonic Youth, e depois Blues from a Gun, dos Jesus and Mary Shine. De seguida, a homenagem a David Lynch, que nos deixou. Vamos ouvir David Lynch and Blue Bob, com este Thank You, Judge. Special thanks para Johnny Neff, Naomi Watts e Ellie Ruth, nos Reis de Hoje.

Shadow pertence à banda de Portland, nos Estados Unidos da América, os Chromatics. A formação consiste de Ruth Radelet, Adam Miller, Nat Walker e Johnny Will, um produtor multi-instrumentista. A banda originalmente apresentava um som da marca registada em dívida com o punk e o lo-fi, que foi descrito como barulhento e caótico. Após inúmeras mudanças de formação que deixaram o guitarrista Adam Miller como o único membro original, a banda começou a lançar material pela editora Italians Do It Better em 2007, com o seu estilo mais simplificado e num som influenciado pela discoteca Italo, que foi um género musical originado em Itália nos anos 70, que evoluiu da disco para esse dance underground pop e rock eletrónico. Em reta final desta edição dos Reis de hoje, Spitting Off the Edge of the World, Yeah Yeah Yes,

Finalizamos mais uma edição dos Reis do Rock, Kings of Rock Around the World. Resta-me agradecer uma vez mais a sua presença. Voltamos a marcar encontro na próxima semana. Até lá, Sabotage, dos Beastie Boys, grupo americano de hip-hop, rap, rock da cidade de Nova York, formados em 81. Cheers, mates. See ya.

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0: 11 horas.
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Olá a todos, sejam muito bem-vindos a mais um Cascais Garage. O meu nome é Cláudio Silva e estou aqui para vos dar uma hora das melhores bandas de garagem nacionais. Sim, porque se a banda tem uma garagem, ela vai passar por aqui. Cascais Garage, emissão 527, aqui na tua rádio eleição. 10 anos de Cascais Garage. E para abrir o programa de hoje, vamos ficar com Peter Strange e o seu novíssimo single que dá pelo nome de A Fúria.

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E estamos ainda a escutar os últimos acordes dos Bela Noia com o single Há Guerra, Não Há Paz. E já de seguida, os Vulcões Semiporreiros com Ai Amor.

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1: E praticamente a fechar esta primeira parte do Cascais Garage de hoje, Sr. Vulcão traz-nos Dentes Tortos.

Vintage no Cascais Garage, onde recordamos velhas glórias do pop e do rock nacional. Assim sendo, vamos recordar o Rádio Macau com Bom Dia Lisboa.

Olá a todos, sejam muito bem-vindos à segunda parte do Cascais Garage de hoje. O meu nome é Cláudio Silva e continuo por cá para vos dar mais cerca de 30 minutos das melhores bandas de garagem nacionais. Sim, porque se a banda tem uma garagem, ela vai passar por aqui. Segunda parte quase inteiramente dedicada à coletânea Anticiclone 2025, organizada no âmbito de Ponta Delgada, capital da cultura 2026, pelo Museu do Heavy Metal Açoriano e pela Associação Basalto Cultural, coletânea cheia de bandas açorianas.

Vamos então ficar com algumas das bandas que integram a coletânea Anticiclone 2025, a começar pelos Anomaly com Trevas.

E continuamos na escuta de bandas que integram a Coletânea Anticiclone 2025, coletânea organizada pela Associação Basalto Cultural e pelo Museu do Heavy Metal Açoriano, no âmbito de Ponta Delgada, capital da cultura 2026. Acabámos de escutar os Old Native Woman com Green Eyes. Seguimos agora com os Buried by Lava com Hila.

E o Cascais Garage de hoje está quase a terminar, mas temos o tema dos tsunamis para escutar. Passa por cascaisgarage.pt para escutar todas as emissões do programa. Passa também pelo Facebook Cascais Garage, deixa por lá o teu like e assim vais recebendo todas as notificações. Mas se tens uma banda, essa banda tem uma garagem, enviaste as músicas para cascaisgarage@gmail.com. E para terminar o programa de hoje, os tsunamis com Apocalipsing. Até para a semana, tchau!

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